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2: Ed Brito Samuel, Eduardo Costa. Ah, moleque, essa música é bonita demais.
3: Então fica assim.

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1: 9:49.

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0: Tá doido.
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4: 10 e 3.

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2: 10:09.

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2: 10:39.

0: Vale do Henrique e Diego, vale do Denis.
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1: Que história, hein? Rapaz, identifico. É, né?
2: História de amiga pra amiga. Não é não? Conta aí.

0: Thiago! Maria Cecília Rodolfo.
1: Bom demais.
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4: 11 e 2.
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2: 11:08.

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3: 11:36.

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0: Cláudia Leite, o Kelo, Babado Novo. Obrigado.
1: Obrigada. Deus abençoe a Roupa Nova, coisa linda. Pra mim é um prazer enorme estar aqui com vocês. Obrigada, obrigada.
2: Uhul. Pode aplaudir, gente. Pode aplaudir por tudo. Olha só. Nesta canção nova que a gente vai mostrar pra vocês, a gente reuniu três elementos muito importantes na vida do Roupa Nova. Primeiro, a nossa influência que todo mundo conhece, dos Beatles. Segundo, aquela coisa do tema principal das grandes canções do Roupa Nova, que é o amor. Aquela coisa de duas pessoas se unirem para fazer uma coisa só. E a terceira é a relação do Roupa Nova esses anos todos com vocês todos, fazendo duas partes se tornarem uma só.
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4: Meia-noite e cinco.
5: Daniel, vamos juntos, Zé Neto Cristiano.

0: sucesso. Obrigado, viu? Te amo.
1: Tamo junto.
0: Sucesso. Muito bom.
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9: 1 e 4.

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4: 2 e 2.

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1: Não dá pra entender nada, velho.
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2: 2:08.

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3: 2:36.

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7: 3 e 2.

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2: 3:08.
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0: Uma salva de palmas, Mari Fernandes!
1: Obrigado, gente!
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3: Segura aí! Tudo menos isso! Vamos fazer isso agora.

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7: 3:59.
8: Tu mesmo criador de nunca mais, eu acho que um eu te amo vem aí, viu?

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0: 4

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7: 5 e 1.
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2: 5:25.

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1: 5:39.

Ó Maria Santíssima, que em vossa imagem milagrosa de Aparecida espalhais inúmeros benefícios sobre o Brasil, eu, embora indigno de pertencer ao número dos vossos servos, mas desejando participar dos benefícios da vossa misericórdia, prostrado a vossos pés, consagro-vos o entendimento para que sempre pense no amor que mereceis. Consagro-vos a língua para que sempre vos louve e propague a vossa devoção. Consagro-vos o coração para que depois de Deus vos ame sobre todas as coisas. Recebei-nos, ó Rainha incomparável, no ditoso número dos vossos servos. Acolhei-nos debaixo da vossa proteção. Socorrei-nos em nossas necessidades espirituais e temporais, e sobretudo na hora da nossa morte. Abençoai-nos, ó Mãe Celestial, e com vossa poderosa intercessão, fortalecei-nos em nossa fraqueza, a fim de que, servindo-vos fielmente nesta vida, possamos louvar-vos, amar-vos e render-vos graças no céu.

O anjo do Senhor anunciou a Maria, e ela concebeu do Espírito Santo. Ave Maria, cheia de graça, o Senhor é convosco. Bendita sois vós entre as mulheres, e bendito é o fruto do vosso ventre, Jesus. Santa Maria, Mãe de Deus, rogai por nós, pecadores, agora e na hora de nossa morte. Amém. Eis aqui a serva do Senhor, faça-se em mim segundo a vossa palavra. Ave Maria, cheia de graça, o Senhor é convosco. Bendita sois vós entre as mulheres, e bendito é o fruto do vosso ventre, Jesus. Santa Maria, Mãe de Deus, rogai por nós, pecadores, agora e na hora de nossa morte. Amém. E o Verbo divino se fez carne e habitou entre nós. Ave Maria, cheia de graça, o Senhor é convosco. Bendita sois vós entre as mulheres, e bendito é o fruto do vosso ventre, Jesus. Santa Maria, Mãe de Deus, rogai por nós, pecadores, agora e na hora de nossa morte. Amém. Rogai por nós, Santa Mãe de Deus, para que sejamos dignos das promessas de Cristo. Oremos. Infundi, Senhor, como vos pedimos, a vossa graça em nossos corações, para que nós, que pela anunciação do anjo, viemos ao conhecimento da encarnação de Jesus Cristo, vosso Filho, pela sua paixão e morte de cruz, sejamos conduzidos à glória da ressurreição. Pelo mesmo Jesus Cristo, Senhor nosso.

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6: 6 e 6.
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2: 6:14.

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1: Uma salva de palmas, meu amigo Gustavo Lima.
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2: 6:24.

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1: Ô, Filomena, você lembra daquela menina bonita, ajeitada, filha daquele fazendeiro que você trabalhou na casa dele? É, aquele lá do Pau Grande.
2: Ha! Sonhado!
1: É, mas depois que você saiu de lá, olha o que aconteceu.

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2: 7:21.

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1: 7h50.
2: Essa aqui fala muita verdade.

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0: sementes aí, vem Fá.
1: Os sementes estão bem.
0: Assim,
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1: 8 e 6.
2: Jorge Matheus.

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0: Valeu!
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3: 8h53.
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2: 9:51.
3: Pericão, essa machuca, hein?
4: Rapaz, essa não pode faltar em pagode nenhum. Ainda mais na festa do Araújo, tá maluco? Vambora!
3: Bem,

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1: Eu sei que você tá de boa, eu sei que você já seguiu sua vida, mas ó, melhor me bloquear, porque eu não te dá paz, não.
2: Nem um minuto de paz.
1: Vai, Lúcio.

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7: 10 e 4.

Oração da fé. Senhor meu Deus, Criador do céu e da terra, eu creio em vós com todas as forças do meu coração, com toda a minha inteligência e com todos os anseios da minha alma. Poderoso é o vosso nome e imensa é a vossa misericórdia. E crendo assim, a vós recorro em nome de Jesus Cristo, vosso Filho, para pedir não bens materiais, e sim tesouros espirituais, as graças que julgardes mais necessárias para a minha santificação. Que vossa luz brilhe sobre mim, afastando-me das trevas do erro. Todos os problemas, forças negativas, tristezas, barreiras internas e externas sejam vencidos pelo vosso poder, para que eu prospere no vosso caminho. Que meu viver, meu lar, meu trabalho e todos os meus projetos sejam por vós abençoados. Entrego-me em vossas mãos poderosas, confiante de que tudo vou alcançar, pois a vossa palavra nos garante: nada é impossível ao que crê. Eu creio, Senhor, e assim vos peço, por Jesus Cristo, vosso Filho e meu Salvador. Amém.

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Oi, pessoal, muito bom dia! Bom dia, meu querido ouvinte, bom dia, minha querida ouvinte. Estou chegando para apresentarmos juntos, eu e você, mais uma edição do programa Domingo Musical. Programa esse que vai ao ar todos os domingos, a partir das 10 horas da manhã. E o objetivo desse nosso programa é levar até você a boa música, a prestação de serviços, informações, hora certa e muito mais. E você já sabe, você pode participar com a gente ligando 3244-1194, pedindo a sua música, mandando seu abraço a quem você desejar, e a gente está aqui para atender você com todo carinho. Desde já quero desejar para você e toda a sua família um abençoado domingo, que tudo de bom possa acontecer na sua vida, no seu lar, neste domingo. Quero contar com a sua companhia até o meio-dia, se Deus quiser. Peço licença, né, para entrar aí no seu lar, no seu automóvel, onde quer que você esteja, curtindo a Cajuru FM. O meu abraço, o meu desejo de um abençoado domingo para você. Quero dizer que hoje é 19 de julho, domingo 19 de julho, o ano 2026, já passaram 200 dias, né? Do ano, faltando 165 para o término do mesmo, né? De 2026. O ano litúrgico é a lua está na fase nova e os santos do dia: Áurea, Arsênio, Adolfo. E hoje é dia da caridade e dia nacional do futebol. E trembol, né? Pena que o nosso Brasil cascou fora da Copa, né? Mas mesmo assim vamos comemorar o dia do futebol, né? E o tema para a nossa meditação do dia de hoje: mas quando cresce, torna-se uma árvore onde se aninham os passarinhos. Bom dia para você que nos ouve aqui no centro da cidade, nos bairros da nossa cidade, nas comunidades rurais, até onde chega as ondas da Rádio Cajuru FM. Receba o meu abraço, o meu carinho. Muito bem. Eu sou o Zezinho de Angicos, este é amigo de vocês. Este é o programa Domingo Musical. É feito por você e apresentado por mim, né? Meu abraço a todos vocês. Vamos iniciar a parte musical do nosso programa. Como sempre, a primeira música do programa a gente dedica para os aniversariantes, né? E lógico, para você que já está nos dando o carinho da audiência, né? Sintonizados aí na Cajuru FM, chegando para cantar, né? Música bonita, Chitãozinho e Chororó. Fogão de lenha, essa é pra vocês. Bom dia!

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1: 10:15.
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8: Muito bem, confirmando para você, 10:15 aqui no Digital da Rádio Cajuru FM. Meu abraço para você que está ouvindo o nosso programa aí nas comunidades rurais, né? Através do aplicativo, muito obrigado, viu? Um bom domingo para você, toda a sua família. Você que nos ouve aqui também na cidade, ligue e participe, viu? 3244-1194, pode mandar mensagem de áudio ou de texto também para o nosso zap, 999-67-2784. Eu estou aguardando aqui a sua participação, viu, meu querido, minha querida ouvinte. Deixa eu mandar um abraço também para todos os nossos apoiadores culturais, né? Que nos dão essa força aqui para que o nosso programa possa permanecer no ar, né? A todos a minha gratidão, o meu abraço, o meu carinho, meu sincero muito obrigado a todos, né? Muito bem. E eu quero dizer que passou, né, a nossa festa de Nossa Senhora do Carmo. Foi muito bem participada, né? As pessoas com tanto fervor, né? Aquela fé estampada, a gente percebia no rosto de cada um, né? E é isso mesmo, nossa vida, ela deve ser composta de orações, trabalhos, divertimentos, né? E, acima de tudo, muita fé em Deus também, na intercessão de Maria, Nossa Senhora do Carmo, né? Graças a Deus, foi um sucesso a festa de Nossa Senhora do Carmo. E, lógico, ela vai recompensar a todos, né, que trabalharam voluntariamente e colaboraram, de certa forma, para o bom êxito da festa da nossa padroeira Nossa Senhora do Carmo, né? Que ela possa abençoar a cada um de nós, não é mesmo? Muito bem! Ligue e participe, viu? Estou aguardando aqui a sua participação e estou doido para bater um papinho com você aí. Tá combinado assim? Então tá bom.

Muito bem, confira a hora, são 10 horas e 19 minutos. Peço licença aí, meus queridos, minhas queridas ouvintes. Vou agora para o bloco de apoios culturais. Daqui a pouquinho está de volta para atender você com carinho, tá bom? É só alguns instantes, né? Alguns minutos. E daqui a pouco a gente volta para atender vocês. Enquanto isso, vocês podem mandar mensagem no nosso zap zap, viu? Assim que terminar o bloco de apoios, a gente vai dar uma conferida quem está interagindo com a gente no programa, não é mesmo? 10 horas e 19 minutos. 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

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Andinho, muito obrigado, viu? Por esse apoio cultural ao nosso programa, por ter voltado a anunciar com a gente. Muito obrigado mesmo de coração e também a minha gratidão pela confiança no nosso trabalho, tá bom? Um abraço e prosperidade sempre.

10h25, 10h25. 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Meu amigo Serol, um grande abraço pra você, um bom domingo, muito obrigado por essa parceria, muito obrigado por esse apoio cultural aqui no nosso programa.

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Meu abraço aí a toda a diretoria do sindicato, né? Muito obrigado por esse apoio cultural no nosso programa e prosperidade sempre, né? E também quer dizer que o trabalho lá é feito com tanta seriedade que, ó, há mais de 40 anos o sindicato tá aí de pé, firme, não é mesmo? Pra quê? Pra dar amparo e apoio ao homem e mulher do campo. Quantas horas que é mesmo? 10 horas 33 minutos. 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

Agora eu quero mandar um abraço todo especial ao Dr. Bruno Chester Brito Borges, família. São apoiadores culturais aqui no nosso programa, né? Apoiadores voluntários, no qual eu muito agradeço. Peço a Deus que abençoe o senhor com toda a família, viu, Dr. Bruno? Abençoe o lar do senhor e tudo na vida do senhor e da família possa acontecer da melhor maneira possível, viu? Agradeço demais essa força, esse apoio que o senhor tem nos dado aqui no nosso programa. Deus abençoe, Deus lhe pague, viu, Dr. Bruno? Um abençoado domingo, a semana cheia das graças de Deus para o senhor e toda a família.

Muito bem, 10 horas e 38 minutos, quase 39, é 1, é 2, é 3 e aí, ó, 10h39. Você pode ligar 3244-1194, pode mandar mensagem pelo zap, né? Conforme eu falei, né, pessoas super compreensivas, né? É, enquanto eu estava no apoio cultural, várias pessoas mandaram mensagem aqui no WhatsApp, a gente vai conferir. E atender também com carinho, né? São merecedores de todo o nosso carinho, né? E todo o nosso bom atendimento, né? Muito bem. 10h39. Eu quero agradecer aí a compreensão de todos, né? Compreensão de

0: Olha, está sintonizado conosco, curtindo nosso programa lá em Bom Jesus de Angicos, a minha querida comadre Neuza, compadre Osvaldo, né? Cadê o Rafael, comadre? É, que menino sumiu, quer dar nele umas correiadas, que ele vai ver. Uai, parou de escutar o nosso programa, parou de ligar, o que está acontecendo? Uai, eu não xinguei ele, nem nada. É, tá meio esquisito, uma hora eu quero bater um papinho com ele. E dar nele umas correiadas também, né? Uai, que... Não é isso que tem que fazer com a gente, não, uai. Pois é, com a Neuza curtindo o programa lá em Angicos, né? Já colocou aqui, em Angicos, em casa. Muito obrigado, bom domingo, viu, comadre? É, um domingo abençoado, tá bom? Muito bem, tem mais pessoas curtindo o nosso programa. Tem mais pessoas curtindo o nosso programa. Serol, nosso amigo Serol, né? Nosso amigo Serol. Também está nos dando carinho da audiência, curtindo o nosso programa. E ele é nosso apoiador cultural, né? Aqui no nosso programa. E a gente vai bater um papinho agora, né? Bom dia, meu amigo Serol.
1: Bom dia, amigão.
0: Bom dia.
1: Mandar uma música para nós aí, bem apaixonado mesmo.
0: Mando, sim, mãe, com todo prazer.
1: Escutando e curtindo esse programa aí.
0: Que maravilha, brigadão, viu?
1: Vou mandar para mim aí. É. José de Camargo e Luciano. Oh. Olhos de Lua.
0: Eita, de vera.
1: Outra.
0: Nossa.
1: Um abração pro senhor aí.
0: Essa aí é pra virar o coração da gente de bico pra riba, né? Meu abraço, meu amigo Serol. Um grande abraço pra você, viu? Obrigado por essa parceria. Obrigado pelo carinho da audiência, né? Deus lhe pague, viu? Prosperidade pra você sempre e pra toda a família também. Tá bom? Beleza. Bom domingo. O telefone tá tocando, a gente vai atender, né? E depois a gente volta aqui no Zap para ver quem está interagindo com a gente, né? Através do Zap Zap.

Israel Rodolfo! Muito bem, confira a hora, 10 horas 44 minutos. Tive o grande prazer de bater um papinho com o nosso amigo Gabriel, que está curtindo o nosso programa lá em Espírito Santo, né? Está lá na beira da praia, aproveitando, né? O passeio, se divertindo lá na praia e também curtindo o nosso programa, nos dando carinho da audiência. Meu amigo Gabriel, um grande abraço para você, fiquei muito feliz com a sua participação. Fiquei muito alegre mesmo, viu? Você tirando aí esse tempinho e ligando pra gente aqui no programa, pedindo música. Daqui a pouquinho a gente vai programar pra você. Você vai curtir essa belíssima música com o Trio Parada Dura, As Andorinhas, né? Pode ter certeza que a gente vai atender com todo o prazer, tá joia? Muito obrigado mesmo de coração. Aproveite bastante aí. Um ótimo domingo pra você, pra família, né? E também pra esposa Aparecida Nunes, né? Muito bem, muito obrigado mesmo, de coração. Fiquei muito feliz, tá joia?

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1: Muito bem, 10h46. Quem está na escuta do nosso programa também, né? Como sempre, né? Todos os domingos, ele não deixa de curtir o nosso programa. Nosso amigo Taquinho mandou mensagem, né, de áudio. Muito obrigado, meu amigo Taquinho, por estar aí curtindo o nosso programa, viu? E a gente não pode esquecer de forma nenhuma, né, dos nossos amigos, o Pudim da Boa, né? O Pudim de Pinga e o Cimentinha de Bucha. Duas pessoas maravilhosas, né? E também, assim como o nosso amigo Taquinho, né? Grande parceiro, companheiro, amigo, brincalhão, né? E brincar faz parte da vida, né, meu amigo Taquinho? Cara fechado não paga dívida e não conserta nada, não é mesmo? Às vezes só atrapalha, não é mesmo? Então a gente tem que brincar, tem, como diz o caipira, a gente tem que caçoar, né? Caçoar pra vida fluir mais saudável, não é mesmo? Pois então, meu abraço, meu amigo Taquinho, e ótimo domingo pra você e toda a família, ok? Muito obrigado pela sua participação, pela sua mensagem aqui no Zap

Enquanto são 10 horas e 47 minutos, você que está aí curtindo nosso programa, senta o dedo no telefone e liga para nós, viu? A gente vai atender você com todo prazer, tá joia? Sabe de uma coisa? Afinal de contas, é você que faz o programa, viu? A gente somente apresenta e tem a maior alegria em estar recebendo a sua ligação, né? Você participando aí do nosso programa. Muitíssimo obrigado. Deus abençoe você e toda a sua família pela paciência de escutar a gente todo domingo. Tá bom? Combinado assim? Beleza!

Aproveitando a oportunidade, enquanto a gente está lembrando, eu quero mandar um grande abraço para Dona Nelina, lá em Bom Jesus de Angicos, né? Comemorando ontem 80 aninhos, né? Saudável, com saúde, graças a Deus. E, ó, mas que festa, viu? Foi proporcionada lá para todos os convidados, né? A comunidade praticamente inteira, visitantes, né, de outras cidades também. E a gente percebeu ali a grande amizade daquela família, né? Quantos amigos, quantas amigas. E, afinal de contas, são merecedores também, porque, olha, que família abençoada, a família da dona Nelina, né? Do nosso querido e saudoso Geraldo Gordo, né? Geraldo Gordo. Então, a dona Nelina, a ela nossos parabéns, felicidades. E que Deus dê muitos anos de vida, com muita saúde, paz e alegria no coração. Viu, dona Nelina? E a toda a família, o meu carinhoso abraço.

Muito bem, 10h51, sem perca de tempo, então vamos atender nosso querido amigo Gabriel, curtindo o programa lá no Espírito Santo, né? E ele está dedicando essa música aí para todos os seus amigos, né? Todos os amigos.

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1: Cajuru FM informa a hora certa.
2: 10:58.

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6: Isto mesmo, confirmando pra você, 11:10. Vamos atender nossos ouvintes. Estão aí ansiosos para ouvir o seu pedido musical, e a gente atende com todo prazer a partir de agora, viu? Eu quero atender aqui com todo prazer nosso grande amigo, né? João Anacleto, juntamente com a esposa Aparecida, né? A família, curtindo nosso programa lá no Bom Fim. Muito obrigado pela sua participação, meu amigo João. Aqui é eu, viu? Ele pediu música muito bacana, né? E lá do fundo do baú, com o trio Parada Dura, Boi Tufão. E a primeira música é a sua, viu, meu amigo João Anacleto, lá no Bonfim, curtindo o programa, né? E também está curtindo nosso programa lá no bairro Nossa Senhora do Carmo, nossa grande amiga Marinei e o nosso grande amigo Vanderlei, né? Vanderlei está lá plantando umas mudas de couve, capinando uma cebola, né? Não para, é igual eu, né? Fica desinquieto. Não consegue ficar à toa, né, meu amigo Vanderlei? Um abraço para você e um abençoado domingo para você, para Marinei. E ela pediu a música com o nosso grande amigo e apresentador do programa Super Sábado aqui na Cajuru, nosso amigo Max Júnior e Michel, de Vida Vazia. Segunda música é a sua, viu, Marinei? E a terceira música, fechando esse bloco musical, eu atendo a grande amiga Aparecida da Margarida. Todo domingo tá curtindo nosso programa, né, Aparecida? Que alegria para mim, tá? E ela pediu a música oferecendo aí para Lena do Wilton, para Jovita, pro filho Davi e...

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0: 11:23.

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Muito bem, essa música é um pedido musical, né? A gente vai, daqui a pouquinho, vai voltar com ela, né? E para atender aí com muito carinho. Deixa eu ver quem pediu a música. Ah, nosso amigo Almir, lá em Itaúna. Viu, Almir? Daqui a pouquinho a gente vai voltar com a música para tocar ela todinha para você, com todo prazer, viu?

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6: 11h46.
7: Muito bem, confirmando para você, 11h46, aqui no digital da Rádio Cajuru FM. Pode acertar e confiar, porque o nosso aqui anda na linha, não é, Tadeu? Tadeu é que gosta, né, quando eu falo nosso relógio aqui anda na linha. E é mesmo, né? É, aqui, vou atender nesse bloco musical, com muito prazer, a nossa amiga Helena do Centro, né, Helena do Wilton. Tá retribuindo a Aparecida da Margarida, né? A música oferecida a ela. E quem canta, música muito bonita, com Zezé de Camargo e Luciano, Saudade Bandida. Depois, nesse mesmo bloco musical, vou atender com todo prazer a nossa amiga e ouvinte da Lila, do bairro Nossa Senhora do Carmo, né? Ela pediu a música Alucinação, com Amado Batista. E depois, mandou uma música aqui, por sinal, super, mas muito bonita mesmo, né? Ela dedicando essa música para sua filha, né? É, contraiu o matrimônio ontem, né? E a Helena falou que ficou super emocionada com essa música. E eu ouvi a música e é realmente emocionante, viu, Dalila? A gente vai rodar na sequência para você, tá joia? Muito obrigado pela sua participação, por essa amizade, esse carinho para com o nosso programa, viu? Um abraço, uma ótima semana. Então, começando atendendo a nossa amiga Helena, retribuindo a nossa amiga Aparecida Margarida, música bonita com Zezé de Camargo e Luciano, Saudade Bandida. Agora sim, né, o nome correto da música, né, Helena? Tá aí pra você.

Muito bem, essa música na sequência é Alucinação. A nossa amiga Dalila está dedicando para a mamãe Lourdes, né? Para o irmão Márcio e também para a Bia, a cunhada, né? A Beatriz, o irmão Marcelo e o afilhado Caleb. Alucinação. E depois a música que ela pediu, a gente roda na sequência, viu, Dalila? Um abraço, muito obrigado por tudo, tá?

0: Pois é, essa música feita e dedicada, né? A Dalila oferecendo para a filha, né? Que celebrou o matrimônio ontem, né? Então, música realmente muito, mas muito bonita mesmo, né? Pois então, minha amiga Dalila, muito obrigado, viu? Muito obrigado pelo carinho da audiência. Todo domingo está aí curtindo o nosso programa. Agradeço de coração, tudo de bom. E que Deus possa fazer nesse casal, sua filha, com o esposo, né? Muito feliz, não somente ontem, né? Um dia festivo, um dia muito alegre, mas durante toda a vida, né? E que essa união possa perdurar por muitos e muitos anos, né? É o desejo aqui do nosso programa Domingo Musical. Gente, já são 12 horas, 1 minuto. Boa tarde para todos vocês. E é o seguinte, como eu fui para o bloco de apoio somente uma vez, preciso voltar ao bloco de apoio, né? E na volta, a gente volta então para finalizar o programa, né? Não vai dar tempo para atender mais pedido musical, né? Mas a gente tem esse dever de estar indo ao bloco de apoios culturais, né? Porque, afinal de contas, nossos apoiadores são de grande valia na permanência do nosso programa no ar, né? E a gente está aqui prestando um trabalho também para os nossos apoiadores. Então, na volta, a gente volta então para finalizar o nosso programa. Não há mais tempo para pedido musical. Peço a compreensão de todos, tá joia? 12 horas, 2 minutos. Boa tarde para todos vocês. Alguns instantes, né? E daqui a pouco a gente volta para finalizar o programa.
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Quero agradecer toda a diretoria do sindicato, né? Por esse apoio cultural no nosso programa. Deus abençoe e vamos caminhar juntos, firmes, né? Então, meu muito obrigado de coração.

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0: Confira a hora, 12 horas 11 minutos, boa tarde para você. 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Meu abraço, Andinho. 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Deus abençoe sempre, viu, amigo Andinho?
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0: Coração ficou doente, remédio nele aí. 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
0: E por falar do nosso amigo Serol, acho que eu tô com uma dívida com ele, né? Falei que não havia mais tempo para pedir musical, não atendi o nosso amigo Serol, não. E se eu não atender nosso amigo Serol, o trem fica feio, viu? Ele é bravo, mas vai querer me dar uma chinelada.
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0: 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Muito bem. Agora eu quero mandar um abraço todo especial. O nosso grande amigo, Dr. Bruno Chester Brito Borges, Dona Cris e família, são apoiadores culturais aqui no nosso programa, no qual eu muito agradeço. Peço a Deus que abençoe, viu, doutor Bruno, senhor, com toda a família, por esse apoio, essa força que o senhor tem dado aqui no nosso programa, viu? Deus lhe pague, Deus lhe dê a recompensa por tudo. Viu, doutor Bruno? Muito bem. Gente, eu preciso, né, voltar atrás da minha palavra aqui. Eu falei que não havia tempo para pedir musical, mas eu preciso atender meu amigo Serol, né? Apoiador cultural e também curte sempre o nosso programa. E eu não atendi o seu pedido, né? Que era. E também, tem outra. O nosso amigo Almir Guimarães, lá em Itaúna, pediu a música Bica d'Água e a gente prometeu de voltar a música, né? E não atendeu. Então, a gente vai programar a música aí para o nosso amigo Serol e nosso amigo Almir e fecha a parte musical do programa aqui. Eu preciso ir embora lá para o Zangico, né? Botar qualquer coisa no estômago, é mesmo? Saco vazio, não para em pé, não é mesmo? Então é isso aí, né? Agradeço a compreensão de todos. Boa tarde, tá bom? Beleza, a gente vai atender nosso amigo Serol com a música Zezé de Camargo e Luciano, Olhos de Lua, e depois voltar com a música Bica d'Água para o nosso amigo Almir ouvir ela totalmente, né? Muito bem, então... Como já disse, a gente fecha a parte musical do programa com essas duas músicas. Combinado? Muito bem.

Pois é, aqui na pasta de Zezé de Camargo e Luciano a gente não encontrou a música Olhos de Lua, mas como a gente tem, graças a Deus, recursos da internet, a gente vai executar pela internet para você, viu, meu amigo Serol, né? Muito obrigado, boa tarde, tá bom?

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1: Cajuru FM informa a hora certa.
2: Meio-dia e 21.

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1: Muito bem, 12 horas, 23 minutos, agora sim, né? Atender nosso amigo Almir Guimarães e também nosso amigo Serol. Começando com Olhos de Lua, Zezé de Camargo Luciano, atendendo nosso amigo Serol. E depois, na sequência, Bica d'Água, atendendo nosso grande amigo e irmão Almir La Itaúna. E essa música também eu dedico para comadre Neuza, com o padre Osvaldo, né? Sempre curtindo nosso programa. E para você, que esteve conosco até este momento, né? Nos dando carinho da audiência, essa música vai para você também. Cantando Zezé de Camargo Luciano, Olhos de Lua. Tá aí, meu amigo Serol.

0: Muito bem, 12 horas e um par de meia, 12h30, chegamos ao final de mais uma edição do programa Domingo Musical, agradecendo aí a todos vocês que ligaram, participaram e que estiveram junto com a gente aí desde o começo até agora, né? Obrigado pela paciência. Desejo para você um abençoado domingo, a semana cheia das graças de Deus. Quero agradecer a sua ligação, a sua participação e também agradecer todos os nossos apoiadores culturais, né? Que Deus abençoe, dê prosperidade e retribua esse apoio cultural que vocês têm nos dado aqui, proporcionado aqui no nosso programa. Muitíssimo obrigado. Podemos marcar encontro para o próximo domingo, se Deus quiser, a partir das 10 horas. Conto com a participação de vocês, viu? É, com essa paciência de sempre, né? E agradecer por sempre estarem sintonizados na Cajuru FM no programa Domingo Musical, né? Eu vou ficando por aqui e, se Deus quiser, como já disse, encontro marcado para o próximo domingo. Se Deus quiser, dando vida e saúde, estarei aqui para juntos eu e você apresentar mais uma edição do programa Domingo Musical. É, como não poderia deixar de ser, a gente finaliza o programa com chave de ouro, com a consagração à Nossa Senhora Aparecida. E essa consagração eu quero consagrar aqui todos os meus irmãos, confrades e consórcios da Sociedade São Vicente de Paulo, meus irmãos legionários, a todos vocês, meus queridos e queridas ouvintes, né, com a família, todos os enfermos da nossa cidade, das nossas comunidades, hospitalizados ou em casa, que Nossa Senhora interceda Jesus, seu Filho, para a cura de todas as enfermidades, né? E ela tem poder, né? E o filho sempre ouve a mãe, o pedido da mãe, não é mesmo? Então nós temos essa fé. E então, quero mandar aqui o meu abraço para todos vocês, desejando uma semana abençoada para todos, viu? Vou me despedir, até o próximo domingo, se Deus quiser. I hug to you all. Ou seja, um abraço para todos vocês, fiquem com Deus e até lá, se Deus quiser. Tchau, tchau.
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Ó Maria Santíssima, que em vossa imagem milagrosa de Aparecida espalhais inúmeros benefícios sobre o Brasil, eu, embora indigno de pertencer ao número dos vossos servos, mas desejando participar dos benefícios da vossa misericórdia, prostrado a vossos pés, consagro-vos o entendimento para que sempre pense no amor que mereceis. Consagro-vos a língua para que sempre vos louve e propague a vossa devoção. Consagro-vos o coração para que depois de Deus vos ame sobre todas as coisas. Recebei-nos, ó Rainha incomparável, no ditoso número dos vossos servos. Acolhei-nos debaixo da vossa proteção. Socorrei-nos em nossas necessidades espirituais e temporais, e sobretudo na hora da nossa morte. Abençoai-nos, ó Mãe Celestial, e com vossa poderosa intercessão, fortalecei-nos em nossa fraqueza, a fim de que, servindo-vos fielmente nesta vida, possamos louvar-vos, amar-vos e render-vos graças no céu por toda a eternidade. Assim seja.

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1: 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Meio-dia e 55.
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2: 1:24.
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0: aqui, né?
1: Você mais gosta.
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3: 2:11.

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2: 2:28.
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4: 2:38.

0: Wesley, obrigado.
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2: Agora?
1: Agora.
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1: É agora.

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1: 3:27.
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3: 3h39.

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3: 3:44.
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2: 3:58.

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1: Cajuru FM informa a hora certa. 4:16.

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7: 4:41.

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0: Muito obrigada, São Paulo.
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1: A cada hora, 536 mulheres são vítimas de agressão física. No último ano, 66% das mulheres sofreram algum tipo de assédio.

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2: 5:29.

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3: 5:46.

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2: 6:09.
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4: 6:40.

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1: Para com isso.

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1: 7:14.
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0: O anjo do Senhor anunciou a Maria, e ela concebeu do Espírito Santo. Ave Maria, cheia de graça, o Senhor é convosco. Bendita sois vós entre as mulheres, e bendito é o fruto do vosso ventre, Jesus. Santa Maria, Mãe de Deus, rogai por nós, pecadores, agora e na hora de nossa morte. Amém. Eis aqui a serva do Senhor, faça-se em mim segundo a vossa palavra. Ave Maria, cheia de graça, o Senhor é convosco. Bendita sois vós entre as mulheres, e bendito é o fruto do vosso ventre, Jesus. Santa Maria, Mãe de Deus, rogai por nós, pecadores, agora e na hora de nossa morte. Amém. E o Verbo divino se fez carne e habitou entre nós. Ave Maria, cheia de graça, o Senhor é convosco. Bendita sois vós entre as mulheres, e bendito é o fruto do vosso ventre, Jesus. Santa Maria, Mãe de Deus, rogai por nós, pecadores, agora e na hora de nossa morte. Amém. Rogai por nós, Santa Mãe de Deus, para que sejamos dignos das promessas de Cristo. Oremos. Infundi, Senhor, como vos pedimos, a vossa graça em nossos corações, para que nós, que pela anunciação do anjo, viemos ao conhecimento da encarnação de Jesus Cristo, vosso Filho, pela sua paixão e morte de cruz, sejamos conduzidos à glória da ressurreição. Pelo mesmo Jesus Cristo, Senhor nosso. Amém.
1: Sete e trinta e sete.
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1: 7:38.

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1: Cajuru FM informa a hora certa.
2: 7h58.
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2: 8h26.
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5: 8h36.
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